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Oi, sumido. Fiquei sabendo que você tá perguntando de mim por aí, né? Você fica pagando de desapegado, mas você não esquece as coisas que eu faço, né?

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2: Obrigado. Isso é mais um sucesso? Renatazinho.

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1: 1h46. 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

0: 3h29.
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0: 5h35, nova semana, novo dia, segunda-feira, juntos, 25 de maio. E você ligadinho através do matelifm.com.br ou ainda nos 87.9 de muita alegria e emoção. A gente fica feliz demais com você sempre com a gente e o desejo de uma excelente e abençoada semana que está só começando. Muita coisa boa por vir. Ele já tá daquele jeito, né? Vestido, parece aqueles correspondentes do Alasca, hein? Que é isso, ô vô?
1: Um bom dia pra vocês.
0: Tá frio, rapaz. Não tá moleza não, hein?
1: Tá na hora de acordar a criançada pra modo de ir pra escola.
0: Realmente, criançada tem que acelerar e agasalhar direitinho, porque senão complica, né? Tem até a situação aí da vacinação, o pessoal fica esperto também. Com a vacinação, né, contra a gripe. Então, várias cidades estão liberando. O governo do estado liberou, né, para todo mundo. Então, é bom você conferir sempre no centro de saúde se já está aí à disposição a vacina para a gripe, né? Prevenir, porque senão o bicho pega, né, o vô?
1: É difícil demais dar conta. É de azedar o leite.
0: 5h36 na nossa manhã.

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6: Bom demais ter a sua companhia. 5h49. 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Nayara Almeida, bom dia. Tá no Parque da Serra, obrigado pela companhia. Roliane no centro, meu abraço. Agora faltando 10 minutinhos para 6, vô. Eita, nós, hein?
7: Ô, comadre, pode sacudir o compadre, que tá na hora de pular fora da cama, ué.

0: Expresso Boiadeiro, Felipe Falcão, ainda Daniel, Lourenço Lorival, a volta do Boiadeiro e também o Carlos César e Cristiano. Hora da nossa oração, bom dia. 6 horas.
1: Senhor, no início desse dia, venho pedir-te saúde, força, paz e sabedoria. Quero olhar hoje o mundo com olhos cheios de amor, ser paciente, compreensivo, manso e prudente. Ver além das aparências teus filhos, como tu mesmo os vês. E assim, não ver senão o bem em cada um. Fecha meus ouvidos de toda calúnia, guarda minha língua de toda maldade. Que só de bênçãos se enche o meu espírito, que eu seja tão bondoso e alegre que todos os que se aproximarem de mim sintam a tua presença. Reveste-me de tua beleza, Senhor, e que no decurso desse dia eu te revele a todos. Amém. Deus e Senhor nosso, sabemos que através do nosso trabalho ajudamos a construir o teu reino. Faze que neste dia trabalhemos conscientes de que estamos colaborando contigo na tua obra e possamos um dia receber a recompensa que esperamos de tua bondade. Por Cristo, nosso Senhor. Amém.
2: Ó Maria Santíssima, que em vossa imagem milagrosa de Aparecida espalhais inúmeros benefícios sobre o Brasil. Eu, embora indigno de pertencer ao número dos vossos servos, mas desejando participar dos benefícios da vossa misericórdia, prostrado a vossos pés, consagro-vos o entendimento para que sempre pense no amor que mereceis. Consagro-vos a língua para que sempre vos louve e propague a vossa devoção. Consagro-vos o coração para que depois de Deus vos ame sobre todas as coisas. Recebei-nos, ó Rainha incomparável, o ditoso número dos vossos servos. Acolhei-nos debaixo da vossa proteção. Socorrei-nos em nossas necessidades espirituais e temporais, e sobretudo na hora da nossa morte. Abençoai-nos, ó Mãe Celestial, e com vossa poderosa intercessão, fortalecei-nos em nossa fraqueza, a fim de que, servindo-vos fielmente nesta vida, possamos louvar-vos, amar-vos e render-vos graças no céu,

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12: Muito bem, o Racha Cuca pra você na nossa manhã de segunda-feira, valendo o prêmio e sorteio será amanhã, tá bom? Então dá tempo aí de pensar com calma, com tranquilidade. Então a pergunta é a seguinte, ó, é alta quando jovem e baixinha quando fica velha. Além disso, é rápida quando é magra e lenta quando é gorda. Conta aí pra gente então, é alta quando é jovem e baixinha quando fica velha. Além disso, é rápida quando é magra e lenta quando é gorda. E aí, já sabe? Manda aí pra gente, 996661699.
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0: Muito bem, você ouviu aí o Barreirito, artista do povo. 6h16 na nossa manhã de segunda-feira.
1: Pera só um bocadinho e nós vamos ali beber um golinho de café e já já nós tá de volta, viu?
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0: Jair Rodrigues, As Marcianas com Sonhos Coloridos. 6:30.
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3: Manhã de segunda-feira, excelente dia. Tudo de bom para você que tá aí com o radinho ligado, até mesmo pela internet no matelifm.com.br. Pode ter certeza que é bom demais da conta ter você aqui. Bom dia para o Antônio Ailton, tá no Central, meu abraço. Também com a gente a Leia, no Nossa Senhora do Rosário. A Luzia, o Alisson também acompanhando a gente. Alô Elisa, Elisa no Santa Cruz. É, a Dona Maria, a Sua Lenir, os amigos aí na Toca do Coati, 6h35.

0: Pote Azul com Joaquim e Manuel, ainda os Parada Dura, bebendo e chorando. 15 minutos faltando para 7.
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8: Perguntinha do Raça Cuca para você aqui na nossa manhã de segunda-feira. É alta quando jovem, baixinha quando fica velha. Além disso, é rápida quando é magra e lenta quando é gorda. Ó, é alta quando é jovem e baixinha quando fica velha. Além disso, é rápida quando é magra e lenta quando é gorda. Conta aí pra gente, então.
9: É difícil demais dar conta.
8: Não, tá fácil essa aí, ó. 996661699.
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2: A sua companhia aqui é bom demais da conta. Pode mandar seu recado aí no 996661699 e participar também da promoção. É, o churrascão aí na sua casa. Então manda aí a sua mensagem e participe com a gente, tá bom? E agradecendo aqui a companhia do Paulo Melo, tá ligadinho lá no Vale Verde. O amigo Antônio Ailton no Central, bom dia. Juliane no Centro, acompanhando a nossa programação. Nayara Almeida está no Parque da Serra, bom dia. Alô, Tereza. Tereza está no Duque de Caxias, sempre ligadinha aí no nosso Manhã Sertaneja. E os amigos lá da comunidade de Queiroz, ô vô.
3: Ei, tem bom demais da conta.
2: É, os amigos aí de Queiroz, meu abraço, obrigado pela companhia. Serra Azul também, sempre com a gente. Alto Boa Vista, Jardins. Só mexeu aí, viu? Apertando o botão errado aí, rapaz. Ei, ai, ai, viu? Aí, agora consertou tudo. É. Esse não tem jeito, viu? Alô, Antônio, no Centro, meu abraço. Também com a gente a amiga Orlândia. Bom dia, Orlândia. A Orlândia que está em Azurita. Aí a música pedida pelo Paulo Melo lá no Vale Verde. Neto Frederico, Simone e Simária.
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0: Bastidor de Boteco, César e Paulinho, ainda Jades e Jadson e a Paula Fernandes com a linda senhorita. 7h15. 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
0: 7h21 agora, 7h21, e a perguntinha do Raça Cuca é a seguinte, ó, é alta quando é jovem e baixinha quando fica velha. Além disso, é rápida quando é magra e lenta quando é gorda. É alta quando é jovem e baixinha quando fica velha. Além disso, é rápida quando é magra e lenta quando é gorda. Conta aí pra gente então, manda seu recado no 99666-1699.
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0: 721, o Rogério tá lá ligado com a gente.
14: E o café, já tá pronto?
0: Diz ele que tá no jeito, rapaz, e quentinho, viu? Combina, né? É, ainda mais com esse tempo, né? É, rapaz. Tem aquele cafezinho quentinho, senão não firma, não. Na segunda-feira não firma. É, agradecendo aqui a Eunice, no Nossa Senhora do Rosário, bom dia. Alô, Vanusa, em Juatuba, meu abraço.

0: mais uma dúvida. Zezé de Camargo e Luciano ainda. Chico Rei Paraná com Quem Será Seu Outro Amor. 7h29.
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8: 7h37 agora, o vô. Tem Leandro e Leonardo.
11: Ei, tem bom demais da conta, senhor.

0: Bom Neto e Frederico. Repeio o prisioneiro, ainda sou chonado por mulher Teodora e Sampaio. 7h46.
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10: Muito bem, a perguntinha aí do nosso Raça Cuca é a seguinte, ó: é alta quando é jovem e baixinha quando fica velha. Além disso, é rápida quando é magra e lenta quando é gorda. Vamos repetir então: é alta quando é jovem e baixinha quando fica velha. Além disso, é rápida quando é magra e lenta quando é gorda. Conta aí pra gente então: 996661699.
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10: Já Marlon Guimarães e o Passatempo. Amanhã a gente se encontra, hein? A partir das 5. Tudo de bom, excelente, abençoado dia.

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1: Fiquem com Deus e qualquer dia muito breve voltaremos. Fiquem com Deus.
2: Tchau, gente.
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2: Bom dia. Na alegria do rádio, meu querido. Transformando sons em energia positiva pelo ar. A partir de agora, Marlon e você, até o meio-dia. E claro, sempre pedindo aqui a sua participação pelo 996661699, pelo 3535-1699. Vem comigo, viu? Vem comigo! Daqui a pouquinho, previsões dos astros no horóscopo. Tem giro de notícias com ele, Denilson Santos. 10 horas tem Padre Reginaldo Mazotti, 11:30 tem os aniversariantes do dia. Vale muito a pena você participar com a gente, interagir com a gente e mandar aqui o seu alô, o seu abraço, pedir a sua música e vamos começar essa segunda-feira, essa manhã especial. Aqui nas ondas da Matelli FM, 29 anos.
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2: Sua melhor companhia. E com música boa o tempo todo. Ao seu Valença. 8:05, bom dia.
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1: Eu acho que você tem que mandar aquela mensagem. Mas manda o que tá no seu coração.
2: Porque se fosse eu falaria mais ou menos assim.
3: Ei, boa noite. Antes de te bloquear, eu só vim te dizer que a partir de hoje pode tocar o terror, fazer o que quiser fazer. A boca é sua, curte sua farra, sinto mais nada.
1: Não, apaga.

0: Ah, Danilo e Davi, apaga, apaga, apaga. Natanzinho Lima, me apaixonei nessa morena, ao seu Valença como dois animais. Olha, 8h15, voltamos com previsões.
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2: Áries, de 21 de março a 20 de abril.
0: Alô você, bom dia, arianos e arianas. A semana começará bem animada, com possibilidade de negociar acordos, combinações com par, sócio ou cliente importante. Conversas decisivas formalizarão parcerias. Se estiver só em um encontro casual, você poderá despertar seus melhores sentimentos e terá também tudo para se tornar uma relação estável.
2: Touro, de 21 de abril a 20 de maio.
0: Olha, Touro, bom dia. Carreira e finanças entrarão em fase mais favorável a partir de hoje. Valerá negociar com o banco, conversar com o sócio sobre divisão de bens ou mesmo destravar um investimento que ficou parado. Marte no seu signo dará coragem para defender o que realmente precisa e sem rodeios.
2: Gêmeos, de 21 de maio a 20 de junho.
0: Olá, Gêmeos, bom dia. Olha, apresente uma ideia, feche um acordo, um contrato, uma negociação importante. Vários planetas no seu signo aumentarão a sua vitalidade, poder de comunicação, brilho e também uma vontade de explorar os seus talentos, criar projeto e renovar a vida.
2: Câncer, de 21 de junho a 21 de julho.
0: Nascido sob o signo de Câncer, apoio inesperado de uma amizade, indicação certeira, né? Ou mesmo um convite relevante movimentarão o clima. Considere também uma oportunidade que seguirá nas redes e também alguém que esteja fora. Valerá também retomar uma atividade física ou ajustar a sua alimentação. O corpo e a saúde agradecerão.
2: Leão, de 22 de julho a 22 de agosto.
0: Olha, Leão, bom dia. Aposte aí na sua competência, defenda uma ideia ousada, tome decisões sobre o futuro. Amigos e contatos influentes darão apoio em uma decisão profissional. As comunicações estarão abertas. Aproveite para romper as barreiras nos relacionamentos.
2: Virgem, de 23 de agosto a 22 de setembro.
0: Virgem, bom dia. Viagem, curso de idioma, processo jurídico ganharão uma fonte de impulso para você. Acerte a documentação, retome aí um plano de mudança e também resolva assuntos financeiros. Uma conversa com o melhor, com o mentor ou pessoa mais experiente pode ampliar a sua visão em um projeto profissional. Carreira em ascensão, por isso, inove a sua atuação e brilhe publicamente.
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0: Previsões dos astros, 8h18, bom dia. 8h18, infelizmente, uma nota de falecimento. Comunicamos o falecimento de Fátimo Pérez da Silva. Ele era irmão do nosso amigo Ramon, lá da prefeitura. O velório já está acontecendo no velório municipal de Azurita, agora a partir das 8 horas da manhã, e o sepultamento previsto para as 16 horas também no cemitério municipal de Azurita. Comunicamos, então, com tristeza, o falecimento de Fátimo Pérez da Silva, irmão do Ramon da prefeitura. A todos os familiares e amigos, os nossos mais sinceros sentimentos. Informou uma Tele FM e Jadapax.
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0: Telefm 8h22, bom dia.
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0: Bom demais. 8h31.
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2: Libra, de 23 de setembro a 22 de outubro.
0: Muito bom dia, librianos e librianas, assim como eu. Olha, conte com seu poder de conciliação, charme natural, feche bons acordos. Você poderá formalizar um contrato, se aliar com um par ou destravar uma negociação importante. Conversas com alguém de longe ou de outra cultura trarão surpresas gostosas e soluções inesperadas para vencer o desafio do dia a dia.
2: Escorpião, de 23 de outubro a 21 de novembro.
0: Escorpião, bom dia. Negociações com banco, acertos de herança, de um nível, assim, superior, né? Você pode também precisar ajustar alguma coisa, principalmente com relação a algum imóvel que você tenha, tá? Valerá também fechar um financiamento ou organizar uma partilha com sócio ou alguém da família.
2: Sagitário, de 22 de novembro a 21 de dezembro.
0: Sagitário, bom dia. Parcerias continuarão em destaque. Aprenda com outras referências, amplie o diálogo no casamento ou namoro. Avalie solicitações da equipe e fortaleça a sua posição no grupo. O dia anuncia acordos e conciliações com conversas decisivas, empatia e posicionamentos claros.
2: Capricórnio, de 22 de dezembro a 20 de janeiro.
0: O Capricórnio, bom dia. Lance um projeto inovador, renove a imagem profissional, alavanque a carreira. O dia trará proposta de trabalho e soluções financeiras. Experimente também uma ferramenta ou atualize suas tecnologias e agilize também os resultados. Com melhor organização, sobrará tempo na agenda para atividades e bem-estar.
2: Aquário, de 21 de janeiro a 19 de fevereiro.
0: Aquário, bom dia. A semana começará com muita inspiração, criatividade e atenção especial nas relações de trabalho. Dívida é divida as responsabilidades, delegue tarefas e use o seu tempo para pesquisar tendências, desenvolver ideias e eventos. Conexões internacionais estarão abertas.
2: Peixes, de 20 de fevereiro a 20 de março.
0: Olha, peixinho, bom dia. Cultive a serenidade e tome decisões de vida. A semana começará com planos de mudança e soluções de assuntos de família ou de moradia. Uma transação imobiliária ou acordo poderá se firmar e aliviar pressões. Apoio inesperado de uma pessoa querida fará toda a diferença no assunto patrimonial.
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0: Previsões dos astros, voltando amanhã às 8h15 da manhã. Bom dia! 8h34 agora na Alegria do Rádio.

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0: Obrigado, Chanadão. 8h35. Confirmando a hora, 8h35, e vem aí, né? Aliás, já está aí a nossa promoção de 29 anos. Vamos fazer uma festança na sua casa, ó.
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1: Vinte para as nove, bom dia.
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1: Mário no GG!
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0: Olha, Simone Mendes, Direitos Iguais, Marvila e Léo Santana, Flashback, Henrique e Juliano Arranhão. Agora faltando 12 minutos para as 9. Daqui a pouquinho tem às 9 horas, giro de notícias com ele, Denilson Santos. E eu volto já já trazendo muito mais.
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0: Pedro Amaro, rapaz.
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0: com essa moda, rapaz.
1: Ih, vamos lá, vamos começar nossa receita, hein? 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

Que também é pedrada, né? Não vai ser nunca Ana Castela com Simone Mendes. Olha, 9 horas e 2 minutos, voltamos agora com Giro de Notícias.

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1: Fala comigo, bom dia, Denilson.
2: Bom dia, Marlon, e bom dia para você que está ouvindo o Passatempo e a Hora de Notícias. Os corpos das 8 vítimas do grave acidente na BR-251, na altura de Salinas, no norte de Minas, serão levados do Instituto Médico Legal de Itaiobeiras para Belo Horizonte. O acidente aconteceu na manhã de ontem, envolveu uma carreta e um ônibus de turismo. A informação, confirmada pela Polícia Civil, que realizarão os exames de identificação e demais procedimentos periciais no Instituto Médico Legal Dr. André Roquete, em Belo Horizonte. A carreta que transportava uma carga de sucata havia partido de Fortaleza com destino a Piracicaba, São Paulo. Já o ônibus de passageiros saiu de São Bernardo do Campo e seguia em direção a Aracaju, Sergipe. Após o impacto, os veículos pegaram fogo rapidamente. A BR-251 foi liberada por volta das 4 horas da tarde, após cerca de 10 horas de interdição total e mais de 30 quilômetros de congestionamento em ambos os sentidos. Segundo o Corpo de Bombeiros, o balanço final aponta 18 pessoas envolvidas no acidente. 8 pessoas morreram carbonizadas. Entre os mortos estão 3 crianças, um bebê e 2 crianças com idade estimada entre 10 e 12 anos. Outras 10 pessoas que sobreviveram à colisão receberam atendimento emergencial de equipes do SAMU, Serviço de Atendimento Móvel de Urgência, e foram distribuídas para hospitais da região de acordo com a gravidade e a proximidade. O governo de Minas sancionou a lei que cria uma espécie de fila dentro da fila para idosos em atendimentos prioritários realizados por serviços públicos e estabelecimentos privados no estado. A nova regra foi publicada no Diário Oficial de Minas Gerais e determina que, entre as pessoas idosas, os mais velhos terão preferência no atendimento. Com a mudança, a prioridade passa a seguir uma ordem por faixa etária. Primeiro serão atendidos os centenários, com 100 anos ou mais, em seguida, os com 90 anos, depois os acima de 80 anos e, por último, as pessoas a partir dos 60 anos. A medida altera a Lei 23.902 de 2021, que trata do atendimento prioritário em Minas Gerais. A nova legislação amplia o detalhamento da prioridade já prevista no Estatuto do Idoso, que assegura atendimento preferencial para pessoas com mais de 80 anos. Agora, Minas passa a estabelecer uma ordem escalonada conforme as décadas de vida dos idosos. 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

0: Olha, bom demais, né? Só música boa, João Neto e Frederico, Fat Family, Matando Saudade, Jeito Sexy, de 98, Natanzinho Lima, Sonho de Amor. Olha, você, já mandou seu áudio pra cá? Não mandou? 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Tá esperando o quê, hein? Faça parte dessa corrente e vamos fazer uma festa aí inteiramente grátis aí na sua casa. 919. Olha, daqui a pouquinho eu tô de volta trazendo mais. 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Muito mais. 919.
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0: Olha, essa aí é pra matar a saudade, Vanderlei, esperando aviões. 9h32 aqui no Passatempo, 9h32. Daqui a pouquinho, 10 horas, tem Padre Reginaldo Manzotti com o programa Experiência de Deus. Confirmando, 9h32, hora...
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0: Alô, alô, você, bom dia! Muito bom dia, Claudineia Márcia, bom dia!
2: Bom dia, Marlon!
0: Bom dia!
2: Boa semana para todos, todos aí!
0: Amém!
2: Bora trabalhar, né? Não tem jeito!
0: Com certeza, bora!
2: Parabéns por aí, pela rádio aí, para vocês tudo aí! Eu mereço ganhar esse kit de churrasco, porque nós somos todos os ouvintes, todos nós merecemos, né? Na verdade. Um bom dia pra você e boa semana. Com Deus, tchau.
0: Com certeza. Bom dia e ótima semana, viu, Claudineia Márcia? Bom dia. Olha, muito bom dia aqui pra Mariana Alves, está lá no Central. Bom dia, Claudineia. Bom dia, Rony Almeida. Mandou também um áudio aqui, concorrendo ao super churrascão aí na sua casa. Bom dia, Jonathan. Segundou, né? Segundou. Bom dia, Liliane, lá da...
3: Bom dia, Suzana. Sofia. Bom dia, Marlon. Que é Liliane do Bairro Vila Suzana. Raça Negra, tarde demais.
0: Tarde demais. Daqui a pouquinho, viu, Liliane? Bom dia, Glauber, meu querido Buiu, lá da Top Cell. Bom dia.
4: Bom dia, meu amigo Marlon.
0: Beleza.
4: Buiu da Top Cell, nós estamos aqui ligadinho na Matéria FM.
0: Beleza.
4: Buiu da Top Cell e Lauro César.
0: Ô, Lauro César.
4: Estamos aqui ligadinho, hein?
0: Beleza, Lauro César. Bom dia, Buiu. Abraço aqui, Orlando e Azurita.
5: Bom dia, meu amigo. Fala comigo aí.
0: Tudo bem?
5: Gostaria de desejar uma abençoada segunda. Vamos na fé. Um abraço especial a você, querida Sofia. Tamo juntos. Oi, amigo, cadê nosso alô aí? Você esqueceu do alô? Oi.
0: Esqueci não, mandei agora, mandei agora. Muito bom dia, Paulão Caveirão. Bom dia, como é que tá o parangolé aí, Paulo?
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0: É o Pachecão.
6: Fechou? 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
0: 29 anos, Matelli FM no ar com você. Bom, né? Bom demais da conta, na alegria do rádio. E o churrascão, hein? Já mandou seu áudio? Não? Mande o seu áudio aí, meu querido. Mande o áudio que essa promoção tá bombando.
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0: Bom demais.
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0: Na alegria do rádio, 9h35, 36 agora. Bom dia, Tânia, lá do Central. Muito bom dia aí também pra Natália. Ô, Natália, bom dia. Natália é lá da Multidistribuidora. 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Muito bom dia, viu, Natália? Tudo bom para vocês aí? ótima semana, começando de bem com a vida.
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0: Tudo bem, bom dia, né? 9h42 agora. 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
0: Bom demais.

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1: Savici Imperatore.

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1: Olha, muito bom, música boa de qualidade aqui na Matéria FM. A primeira, Raça Negra, pedido da Liliane, Tarde Demais, e também Vitinho Imperador, Eu Me Apaixonei, Diego e Vitor Hugo Tubarões, Matheus e Cauã, Gatilho. Para você que tá ligado aí na internet, matelefm.com.br, em qualquer lugar do planeta, nos quatro cantos desse mundão de meu Deus. Agora faltando 6 minutos para as 10.
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0: Louvado seja nosso Senhor Jesus Cristo, para sempre seja louvado. Queridos filhos e filhas, e como foi seu final de semana? Feliz Pentecostes a todos! Ontem, domingo de Pentecostes, um derramamento do Espírito Santo sobre todos nós. Amado povo de Deus, quero saudar a todos e dizer, se você foi à missa, louvado seja Deus, a semana será de fato abençoada. Ainda mais neste Espírito Santo derramado sobre todos nós. Derrama, Senhor, tuas bênçãos. Derrama teu Espírito, Senhor. Quero lembrar que nós estamos em plena novena de Santa Rita de Cássia, sétimo dia. Santa Rita, rogai por nós. Santa Rita de Cássia, intercedei por nós. Filhos queridos, e hoje, um dia depois de Pentecostes, se celebra a bem-aventurada Virgem Maria, Mãe da Igreja. Exatamente. Por quê? Porque Maria esteve junto com os apóstolos no Pentecostes. E hoje, um dia depois de Pentecostes, se celebra ela como Mãe da Igreja. Quero saudar a todos a partir da Rádio Evangelizar, de onde tudo começa. As rádios irmãs, cujos nomes cito neste momento. Saúdo a você pela TV Evangelizar, sinal digital em todo o país, em várias cidades, canal aberto, pelo YouTube Padre Manzotti Oficial. Saúdo a você, querido filho, querida filha, pelo aplicativo da Associação Evangelizar é Preciso e todas as plataformas digitais. Vamos juntos. Segunda-feira, depois de Pentecostes, Maria, Mãe da Igreja, naturalmente, em nome do Pai, do Filho, do Espírito Santo. Amém. Naquele tempo, diz o Evangelho de hoje, perto da cruz de Jesus, estavam de pé sua mãe, a irmã de sua mãe, Maria de Cleofas, e Maria Madalena. Jesus, ao ver sua mãe e ao lado dela o discípulo que ele amava, disse à mãe: mulher, este é teu filho. Depois disse ao discípulo: esta é tua mãe. Daquela hora em diante, o discípulo a acolheu consigo. Depois disso, Jesus, sabendo que tudo estava consumado, e para que a escritura se cumprisse até o fim, disse: tenho sede. Havia ali uma jarra cheia de vinagre. Amarraram numa vara uma esponja bebida em vinagre e levaram-no à boca de Jesus. Ele tomou o vinagre e disse: tudo está consumado. Inclinando a cabeça, entregou o Espírito. Fiquemos com a primeira parte desse Evangelho, que inclusive segue um pouco mais. Ao pé da cruz de Jesus estava sua mãe, a irmã de sua mãe, Maria de Cleofas e Maria Madalena. Jesus, ao ver sua mãe e ao lado dela o discípulo que ele amava, disse à mulher: mulher, eis aí teu filho. É o último testamento de Jesus, não há mais nada a ser dado. Um desapego total, uma oblação por inteiro. Mas ainda lembra de deixar sua mãe, como nossa mãe. Mulher, eis aí teu filho. Esse filho significa todos nós. Mãe da Igreja, mãe de todos nós.
1: Aqui é o lugar.
0: Por isso celebramos hoje a memória da bem-aventurada Virgem Maria, Mãe da Igreja. A maternidade divina de Maria, por desejo de Jesus. A maternidade humana, a própria Igreja, mediante o ato de consagração. Queridos irmãos, irmãs, é hora de rezar. Ao pé da cruz estava Maria. É um verbo que indica presença, continuidade, um modo de participar. Ao contrário dos discípulos, Maria acompanhou o filho ao longo da via sacra. Não fugiu, estava lá. Maria, convidada por seu filho a dizer de novo: eis-me aqui. É o eis-me aqui da anunciação que se repete. Reze comigo, ajudai-me, ó mãe, a nossa fé. Abriu o nosso ouvido à palavra para reconhecermos a voz de Deus e ao seu chamado. Despertar em nós o desejo de seguir seus passos, mãe, saindo da nossa terra e acolhendo a promessa. Ajudai-nos a deixar tocar pelo seu amor, mãe, para podermos tocá-lo com fé. Ajudai-nos a confiar-nos plenamente a Ele, a crer no seu amor, sobretudo nos momentos de tribulação na cruz. Recordai-nos, mãe, que quem crê nunca está sozinho. Ensinai-nos a ver com os olhos de Jesus. Nossa Senhora, Mãe da Igreja, nós rezamos hoje pelo Santo Padre, o Papa Leão XIV. Rezamos, e eu gostaria que você citasse o bispo da sua diocese. Você deve saber, aqui eu cito Dom Peruso. Cite o seu bispo. Rezar pelo seu pároco. Diga o nome do padre da sua paróquia. E rezar, mãe, pela igreja, povo de Deus, pelas lideranças, por todos os voluntários nas paróquias, nos movimentos. Nós pedimos pela igreja, povo de Deus, que trabalha, que luta, pelos catequistas, pelos ministros, pelos que servem à mesa, pelos que agem na caridade, pelos que atendem os idosos. Nossa Senhora, Mãe da Igreja, nós rezamos pela igreja espalhada no mundo inteiro, a igreja que sofre, a igreja perseguida, a igreja mártir, a igreja que está sofrendo nos dias atuais grandes perseguições, pela igreja que está sendo cada vez mais esquecida e cada vez mais pessoas descomprometidas, não se sentindo igreja, não se sentindo parte, não tendo essa pertença. Nossa Senhora, Mãe da Igreja, rogai por nós. Nossa Senhora, Mãe da Igreja, intercedei por nós. Nossa Senhora, rogai por nós. Nós só começamos o programa e você entendeu por que hoje é dia Mãe da Igreja, não é? Um dia depois de Pentecostes, Nossa Senhora estava com os apóstolos. Quem está vendo pela televisão, vê a imagem Maria Mãe da Igreja, junto com os apóstolos recebendo o Espírito Santo. Eu volto já, volte comigo.
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0: vou direto, Franciele, que a paz de Jesus esteja com você, filha.
1: Bom dia, padre, sua bênção.
0: Bom dia, Deus abençoe. De onde você fala, Franciele?
1: De Mauá da Serra, Paraná.
0: Meu abraço, Mauá da Serra. Como é que você me acompanha ali em Mauá da Serra?
1: Eu acompanho para a Rádio Colmeia e o aplicativo Evangelizar.
0: Tá certo. Diga lá, minha querida.
1: Padre, que sonho estar falando com o senhor. O senhor não tem ideia. Eu estou tão nervosa.
0: Hoje é seu dia. Seja bem-vinda. Fique calma e abra teu coração.
1: Padre, tive a graça de ir no retiro com meu esposo.
0: Opa,
1: esse ano.
0: E gostou do retiro?
1: Maravilhoso, padre.
0: Meu primeiro amor é Jesus, não foi?
1: Isso. Estava querendo desistir, padre.
0: Opa. Por quê?
1: A gente passa tanta coisa na vida. Eu não tenho... A única família que eu tenho hoje é meu esposo e meus filhos.
0: Certo.
1: Sabe, minha mãe, assim, me abandonou, morei com a minha avó. Depois, sim, que eu... É muita coisa, padre. Vou dar resumindo, porque se eu falar muito pro senhor, não estende o horário.
0: É.
1: Só que assim, depois assim, que eu casei, teve toda a tribulância, tudo. Tenho minha camininha agora. Fui atrás da minha mãe, levei os meninos para ela conhecer. Daí depois que eu fui no retiro, assim, eu perdoei. Tô com meu coração, sabe, leve. Só que eu queria um aconselhamento.
0: Certo, então... Vamos devagar, eu já vou no aconselhamento, mas louvado seja Deus que o retiro valeu a pena, porque você conseguiu perdoar sua mãe por ela ter te abandonado. E louvado seja Deus. Então já diga assim, antes de continuar, obrigado, Jesus.
1: Obrigado, Jesus.
0: Por me ajudar a perdoar.
1: Por me ajudar a perdoar.
0: Por que você está chorando?
1: Ai, padre. Faz tanta coisa na minha vida. E faz 9 anos que eu conheci a Evangelizar. O trabalho do senhor é maravilhoso.
0: Amém.
1: Hoje, minha palavra é gratidão.
0: Certo.
1: Meu sonho era ter um esposo para ir para a igreja. Servir ao senhor, meus filhos. Eu tive o privilégio de ter o sonho de ter casado, tanto de ouvir a programação de uma mulher dando testemunho e pedir todo dia a Deus, porque meu esposo no começo ele era bem arrogante, bem assim, sabe, pra lá de casar.
0: Sim.
1: Deus me livre, casar pra quê? Nós já moramos junto?
0: Entendi.
1: E era um sonho. Daí tinha escutado um testemunho um dia de uma mulher falando que Deus preparou tudo. E isso foi o que aconteceu comigo.
0: Amém.
1: Tem uma graça dia 23/7/2022, a graça do casamento.
0: Amém. Que maravilha.
1: Padre.
0: Oi.
1: Foi do simples, mas se eu pudesse voltar o dia, foi maravilhoso.
0: Que bom.
1: Deus preparou tudo.
0: Que bom, filha. É gostoso isso, ouvir isso. Louvado seja Deus. Realmente, a salvação entrou na sua casa. Mas você disse que queria um aconselhamento. Em que sentido?
1: Assim, padre, igual eu, assim, quando os menininhos, o Luiz Otávio tá com 13 e o João Miguel tá com 10, vai fazer 11.
0: Tá.
1: E eu levei eles lá, eles tinham uns 2 aninhos, eu tive o convívio com ela.
0: Tá.
1: Só que daí teve o afastamento, sabe? Eu
0: Sim.
1: fiz a minha parte.
0: Sim.
1: Só que sempre que a gente tá por perto, eu vi, assim, que ela não gostava de mim e não gostava do jeito que eu tava. Daí
0: Sim.
1: eu tive o afastamento, só que nunca mais ela me ligou e distanciamos.
0: Entendi. Qual a sua... O que é que te inquieta?
1: Inquieta, padre, daí eu tinha ido, como eu contando para o senhor, até a família queria desistir de tudo antes de eu ir para o retiro. E quando o senhor lançou aquela música, Meu Primeiro Amor, Jesus... Eu vi que Deus é na minha vida.
0: Entendi.
1: E assim, hoje eu tô muito aliviada. Eu só queria um aconselhamento. Qual que é a direção que eu faço?
0: Em relação a?
1: A minha mãe.
0: Eu entendi, mas é que eu quero... O que que passa dentro do seu coração?
1: Ai, padre, passa muita coisa. A vontade é de ir atrás. Na minha memória que dava aquela vontade, eu lembro as coisas do passado, já me desanima.
0: Quando você procurou ela, você falou que está perdoado, mas ela se mostrou feliz de ter te encontrado? Ela se mostrou se interessar pelos seus filhos, pelos netos? Ou não?
1: Não, padre. Não, só no começo.
0: Então, filho...
1: Os menininhos só tem a mãe do meu esposo, que é a única que bera muito eles, tem um amor.
0: Olha, o que eu te digo é assim, filha. Você fez a parte mais importante, você procurou. Não feche teu coração para ela. Dentro do possível, mantenha aberto, mas não crie expectativas, senão você vai se frustrar. Não crie expectativa de que ela vai ser aquela mãezona que nunca foi e nunca vai ser aquela avó querida que nunca foi. Fica mais fácil você se proteger um pouco. Não é isolar, é simplesmente respeitar o jeito dela querer viver. Porque senão você vai viver uma expectativa frustrada, sempre. Você vai sempre criar, eu quero a minha mãe, aquela mãezona. Não vai. E você vai criar nos teus filhos uma impressão que eles vão sempre comparar uma avó com outra. Então, o mais importante é você não desejar mal. Se um dia ela precisar de você, que olha, a vida dá muitas voltas, está preparada para ir além do sentimento e ajudar, e Deus, entrega para Deus. Não é à toa que hoje é dia de Nossa Senhora, Mãe da Igreja. Vamos pedir, reza comigo, Nossa Senhora.
1: Nossa Senhora.
0: Ajudai-me sempre.
1: Me ajudai sempre.
0: A perdoar minha mãe.
1: A perdoar minha mãe.
0: Que todas as minhas lembranças.
1: Que todas as minhas lembranças.
0: Não me causem dor.
1: Não me cause dor.
0: Eu decido perdoá-la.
1: Eu decido a perdoá-la.
0: Ajudai-me, Nossa Senhora.
1: Me ajudai, Nossa Senhora.
0: A ser uma boa mãe.
1: A ser uma boa
0: mãe.
1: A
0: não repetir com meus filhos.
1: A não repetir com meus filhos.
0: O que a minha mãe me fez.
1: O que a minha mãe me fez.
0: Nossa Senhora.
1: Nossa Senhora.
0: Mostre teu amor para comigo.
1: Mostre o teu amor para comigo.
0: Como eu sinto falta da minha mãe.
1: Como eu sinto falta da minha mãe.
0: Seja minha mãe sempre próxima.
1: Seja minha mãe sempre próxima.
0: E cure as minhas dores.
1: E cure as minhas dores.
0: E os meus traumas.
1: Os meus traumas.
0: Obrigado, Deus.
1: Obrigado, Deus.
0: Pela família que tenho.
1: Pela família que eu tenho.
0: Amém.
1: Amém.
0: Deus abençoe. Deus abençoe Franciele de Mauá da Serra, Paraná. Olha que transformação de vida, né? Louvado seja Deus. Ela falou a Rádio Colmeia, deve ser de Maringá FM, Padre Vinícius. Mauá da Serra tem a Rádio Mauá FM, Nilson Gonçalves. E o Bispo Dom Carlos José de Oliveira, da Diocese de Apucarana. Filhos queridos, escute esse testemunho bem rapidinho, por favor, sacristão.
2: Meu nome é Adriana e sou de Timóteo, Vale do Aço,
0: opa,
2: Minas Gerais. E aqui vim deixar o meu testemunho, onde a minha oração começou,
0: opa,
2: às 24 horas do ano passado. Eu estava pedindo que minha filha tivesse a oportunidade de uma vaga em medicina. E hoje a graça veio. A minha filha conseguiu a vaga em medicina, onde vai começar.
0: Louvado
2: nessa
0: seja
2: nova
0: Deus.
2: 24 horas eu estarei também,
0: opa,
2: participando.
0: Bem-vinda.
2: Na minha própria casa, em agradecimento. Muito obrigado, Jesus das Santas Chagas. Graças recebida e graça testemunhada.
0: Louvado seja Deus e seja bem-vindo nas 24 horas. Sempre é o último final de semana do mês de junho. Meu abraço, Adriana de Timóteo, Minas Gerais, Intervalo FM, José Júlio e Itabira, Coronel Fabriciano. Eu volto já, volte comigo com a leitura orante. Voltamos já.
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4: Você já escutou, já decorou, já aprendeu inabalável? Música inabalável, Padre Reginaldo Manzotti. Um clipe feito com muito carinho, uma música que brotou também do livro. Tudo isso de Jó, gente. Inclusive, você pode, em todas as plataformas, você tem essa música inabalável, Padre Reginaldo Manzotti. E tem o clipe que você acompanha no YouTube, Padre Manzotti. Lembrando que este livro inabalável, você encontra em todas as livrarias do Brasil, em as principais livrarias. Se não tivesse, chega lá e diga assim: cadê o livro inabalável? Você sabe por quê? É um livro que eu indico. Indico que você vê que eu, como eu estou usando aqui. E na verdade, o que me provocou esse livro foi ler Jó, uma leitura que eu tinha feito pessoal. Por isso que eu estou trabalhando Jó agora, que é um dos livros, é uma novela, né? É algo impressionante você perceber as conversas, os diálogos, a forma como joga-se na cara e Jó. Ele é inabalável na fé em Deus. Sobe o som, sacristão. Oh, bem junto aí, ó. Inabalável, música inabalável. Filhos amados, povo querido, se você está gostando de Jó, aproveite 41-3221-6060. Mande o seu áudio. Quando eu retornar, vou escutar tudo, pode crer. E o que for do... vou colocar no programa. E o que for pergunta, se der sim, senão eu gravo a parte. Mas, vamos lá? Bíblia aberta, cartilha de oração.
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4: E hoje, Jó, capítulo 16, de 1 a 4, de 15 a 21. A resposta de Jó a quem? A resposta de Jó, aquele que falou ontem, ele faz. Ontem, ele faz. Padre, eu perdi ontem. Ontem não, perdão. Sábado. Perdi. O que foi que ele faz? Falou, não vou voltar agora. Você vai lá no YouTube, Padre Manzotti, tá lá, leitura orante de sábado. O discurso de ele faz. Ele foi nada menos que cruel. Pensa num cara cruel, que colocou um duplo peso nas costas de Jó. Só falo isso por hora. Agora vamos lá. Então, Jó disse, vamos colocar aqui a quem? A Elifaz. O primeiro que tinha falado é o primeiro que recebe agora a resposta. Já ouvi tudo isso antes. Em vez de me consolarem, vocês me atormentam. Será que essas palavras ocas não têm fim? Por que vocês não param de me provocar? Jó respondendo ao ataque de Elifaz. se vocês estivessem no meu lugar, eu também poderia dizer o que estão dizendo. Eu balançaria a cabeça com jeito de sábio e os esmagaria com um montão de palavras. Jó respondendo à altura. Versículo 5. Eu poderia dizer palavras de ânimo e consolo, ou poderia dizer palavras de ânimo e consolo para diminuir vossos sofrimentos. Mas se falo, a minha dor não se acalma, e se me calo, o sofrimento não diminui. Jó responde a Elifaz: Você vem de novo com essas palavras ocas. Parem de me provocar. Se você estivesse no meu lugar, eu faria o mesmo. Mas eu poderia destruí-los com as palavras, mas eu também poderia dizer palavras de ânimo, de consolo, para diminuir os seus sofrimentos. Jó lança um questionamento. Vocês estão me provocando? Não deveriam vocês me animar ou tentar me consolar, mas vocês me acusam. Vamos para o versículo 15. Em sinal de tristeza, vestiu uma roupa feita de pano grosseiro e, humilhado, sentei-me no pó. Tenho chorado tanto. Coloque a imagem de Jó. E vou ler o versículo 15. Em sinal de tristeza, vestiu uma roupa feita de pano grosseiro e, humilhado, sentei-me ao pó. Tenho chorado tanto que o meu rosto está queimando, e com olheiras fundas e escuras. No entanto, nunca fui violento, e as minhas orações sempre foram sinceras. Vou repetir esses versículos. Em sinal de tristeza, vestiu uma roupa feita de pano grosseiro e, humilhado, sentei-me no pó. Tenho chorado tanto que o meu rosto está queimando. Estou com olheiras fundas e escuras. Versículo 17. É o coroamento de tudo. No entanto, nunca fui violento, e minhas orações sempre foram sinceras. Ó terra, não esconda as injustiças que fizeram contra mim. Não deixes que seja abafado o meu grito pedindo justiça. Eu sei que do céu, olha a oração de Jó, eu sei que do céu tenho quem me defende. O meu advogado está lá. Versículo 19. Grave bem o versículo 17 e o 19. Eu sei que do céu tenho quem me defenda. Meu advogado está lá. Os meus amigos zombam de mim. Versículo 20. E eu volto para Deus com lágrimas nos olhos. Assim como alguém defende o seu amigo, eu preciso de quem defenda o meu direito diante de Deus. Os meus anos de vida estão contados, e eu vou pelo caminho que não tem retorno. Olha a convicção que Jó tinha. Os amigos riem de mim. Eles usam de palavras difíceis, pesadas. Sou escárnio para eles. No entanto, nunca fui violento, e minhas orações sempre foram sinceras. Eu sei que no céu tenho quem me defende. O meu advogado está lá. Os meus amigos zombam de mim e me volto para Deus. Reflita um pouco mais na página 108, que diz assim: 108 do livro Inabalável. Hoje sugiro esta leitura. Se guardarmos esses três fatores essenciais: humildade diante do mistério, confiança na providência divina e compromisso com o bem. Eu volto ainda refletindo e depois rezando. Volte comigo.
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4: E ainda na leitura orante, volta inabalável, 108. Leia só esse parágrafo hoje. Se guardarmos esses três fatores essenciais de Jó: humildade diante do mistério. Segundo ponto, confiança na providência divina e compromisso com o bem. O sofrimento, o mal, a injustiça tornam-se assim campos de encontro com Deus. Você prestou atenção na letra? Sofrimento, o mal e a injustiça tornam-se campos de encontro com Deus. Espaço de amadurecimento e oportunidade de testemunho. Aqui me vem quando os apóstolos, logo depois que receberam Pentecostes, espíritos passaram pelo Pentecostes, o Espírito Santo, eles foram levados, apanharam de varas e foram presos. E Lucas escreve nos Atos dos Apóstolos assim, me está vindo essa imagem, que eles estavam felizes por terem apanhado. Você vai falar que loucura, não, diziam eles, por termos tido a oportunidade de testemunhar nossa fé. Senhor, na leitura orante de hoje, me vem isto, que eu compreenda as palavras duras que me são lançadas, as incompreensões que eu também tenho sobre mim mesmo, a minha parte humana, sensível, frágil, seja um espaço de encontro contigo. Que os sofrimentos eu entenda, as provações como um espaço, um momento de maturidade. E que eu possa ser feliz por dar testemunho na fé. Ser feliz por dar testemunho na fé. Amém. Como eu queria que você entendesse o que eu acabei de rezar ou descobrir com você na leitura orante. Você já tinha lido esse Jó, o texto de hoje? Retome o que eu li. Se você gostou, vai estar lá a leitura orante, mande para alguém. Talvez falte a pessoa saber que o que ela está passando, a provação que ela está passando, é um espaço de encontro com Deus, de maturidade e uma feliz oportunidade de dar testemunho na fé. Ah, Senhor, essa foi a leitura orante de hoje. Amém. Cláudia.
11: Alô, padre. Deus, bom dia.
4: Bom dia, Deus Tua abençoe. Bênção. Você fala de onde, Cláudia?
11: Eu falo do interior do Rio de Janeiro, da cidade de Itaperuna.
4: Itaperuna, Rio de Janeiro. Como é que você me acompanha?
11: Pelo YouTube.
4: Certo. Diga lá, minha querida.
11: O padre, eu tenho um testemunho para falar. E desde 2024 descobri um câncer de mama.
4: Certo.
11: Aí em 2024, em outubro, eu descobri... Ele estava com 8 centímetros. Aí, em 2025, eu entrei na quimioterapia, fiz o ano todo de 2025

0: E como você está hoje?
1: Olha, padre, em recuperação, fazendo rádio e quimio também.
0: Certo.
1: Mas, graças a Deus, pela honra e glória do nosso Senhor Jesus Cristo, eu estou curada.
0: Vamos rezar juntos?
1: Sim.
0: Você aceita?
1: Aceito.
0: Então diga, Jesus.
1: Jesus.
0: Pelas tuas santas chagas.
1: Pelas tuas santas chagas.
0: Dolorosas e gloriosas.
1: Dolorosas e gloriosas.
0: Derrame uma gota.
1: Derrame uma gota.
0: Do seu preciosíssimo sangue.
1: Do teu preciosíssimo sangue.
0: Sobre mim.
1: Sobre mim.
0: E que esta gota do teu sangue.
1: Que esta gota do teu sangue
0: possa curar todas as células cancerígenas.
1: Possa me curar de todas as células cancerígenas.
0: Eu creio, Jesus.
1: Eu creio, Jesus.
0: E proclamo esta graça.
1: Eu proclamo esta graça.
0: Amém.
1: Amém.
0: Quer deixar alguém orar? Fala, querida.
1: Eu quero pedir uma oração pelo meu filho Rafael.
0: Tá.
1: Que hoje ele se encontra na cidade aí do Paraná, no seminário Palocene.
0: Opa, louvado seja Deus, um vocacionado, como é que é o nome dele? Rafael?
1: Rafael.
0: Quando você falar com ele, fala que nós vamos rezar para ele perseverar na vocação sacerdotal, tá bom, Cláudia?
1: Tá bom, tá.
0: Que Deus abençoe. Cláudia, Itaperuna, Rio de Janeiro. Dom Roberto Francisco Ferreira Paz, da Diocese de Campos. Escute esse testemunho, por favor, povo de Deus.
2: Aqui quem fala é Larissa. Eu falo de Patos de Minas, Minas
0: pois
2: Gerais.
0: Não.
2: Eu tenho 26 anos e minha vida é o meu maior testemunho.
0: É.
2: Durante 6 anos, padre, eu andei na vida errada, trazendo desgosto, né, aos meus pais e a Deus, né, principalmente. Mas graças a Deus e as orações da minha mãe, eu consegui sair dessa.
0: Deus,
2: mas mesmo assim,
0: louvado.
2: Eu era uma pessoa que não tinha presença, né, na missa ali, não tinha interesse nas coisas de Deus, não rezava tanto. Até que 1 ano e meio atrás, eu sofri um acidente muito feio. Eu perdi o controle da moto que eu estava dirigindo e eu ralei uma distância de 5 lotes de casa.
0: Oh,
2: aí
0: meu Deus.
2: Eu fiquei com diversos ferimentos, né, pelo corpo, ralei a cara toda, machuquei. Eu dei traumatismo craniano leve. Do jeito que foi o acidente ali, naquele momento eu percebi que isso foi um milagre. Eu ter sobrevivido a esse acidente não tem explicação. E nos momentos ali, né, da limpeza das feridas, no momento de maior dor, de dor extrema, era onde eu mais sentia a presença de Deus.
0: Olha aí.
2: O quanto ele foi misericordioso.
0: Deus seja louvado.
2: E por estar num momento ali de dor extrema, né, eu sentia muito a presença dele. E é inexplicável. Como se eu entrasse em transe mesmo. Não sei se esse nem é o termo certo de falar.
0: Tá, entendi.
2: Mas é como se fosse isso.
0: Entendi.
2: E após isso, né, eu comecei a frequentar mais a igreja e na missa. Me fortifiquei, né, vamos dizer dessa forma. E eu até cheguei a passar por momentos difíceis mesmo após esse acidente.
0: Sim.
2: Mas por eu estar na presença de Deus, estar buscando a Deus, eu me vi uma pessoa muito forte para passar por determinadas situações. É como se fosse o livro, né, que você lançou recentemente, Inabalável.
0: Inabalável.
2: Com fé, a tempestade vai passar. Porque eu me vejo nesse livro. Embora eu não goste de ler, eu senti muito a vontade de comprar esse livro e ler.
0: Que
2: graça
0: bom.
2: Alcançada é graça testemunhada, né? Não podemos deixar de falar.
0: Isso.
2: Muito obrigado, padre, pela oportunidade.
0: Amém. E agora, com a música, né? Você vê, Deus foi muito generoso. Deus me inspirou o livro Inabalável. Que eu, ó, você escutou o que a Larissa falou. Ela não gosta muito de ler, não. Mas esse sentiu vontade. E é um livro realmente que me tocou tanto, que inspirou a música. Então, uma fé inabalável. É isso, meu abraço ao som dessa música, Larissa de Patos de Minas, TV Evangelizar, canal 15.1, Rádio Super Patos FM, Hilton de Queiroz, Dom Cláudio Normstuns, da Diocese de Patos de Minas. Gente, adquira o livro Inabalável, escute a música Inabalável, YouTube Padre Manzotti, você já se inscreveu? Gente, sempre tem novidade lá e vem mais coisa nova por aí. YouTube Padre Manzotti, se inscreva. Eu vou pro intervalo e volto com a novena de Santa Rita de Cássia. Volte comigo.
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0: Hoje, aniversário da Alternativa FM Ibiporã, Paraná. Canoa Grande FM Iguaraçu, Paraná. Cidade Tropical FM Suçuapara, Piauí. Dourada FM Lagoa Dourada, Minas Gerais. Iguaçu FM Cruzeiro de Iguaçu, Paraná. Jangadeira FM Crateús, Ceará. La Voz FM La Paloma, Paraguai. E Interativa Marabá, Pará. Zap Telecom Palmas, Tocantins. 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Quantos terços, quantas missas, quantas adorações. 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Depois nós temos Cristiana, depois nós temos a Mike, depois nós temos a Zilma, de Blumenau, Santa Catarina, Elizabeth de Unaí. E assim, muitas pessoas estão deixando e escrevendo seus nomes. Que tal você fazer isso também? Filhos amados, quero lembrar Corpus Christi, dia 4 de junho, Curitiba. Missa ao meio-dia, no Santuário de Nossa Senhora de Guadalupe, Jesus das Santas Chagas, onde nós teremos o tapete solidário. Não esqueça de levar um acolchoado, uma coberta, uma roupa, um agasalho, um quilo de alimento. Depois, à tarde, estarei. Às 13h30 tem um show Colo de Deus. Eu entro às 14h30 para a animação, a Santa Missa, presidida por Dom José Antônio Peruso. Depois a procissão e depois a bênção do Santíssimo, que acontecerá na Praça Nossa Senhora de Salete, no Palácio Iguaçu. Estarei lá e convido você para juntos gravarmos um clipe. Qual música, padre? Falo depois. Filhos amados, ainda é tempo de irmos para os Passos da Misericórdia em outubro, Hungria, Áustria, República Tcheca e Polônia. 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Filhos queridos, eu quero, antes da novena, rezar uma Ave Maria. Maria, Mãe da Igreja. Vamos rezar por toda a igreja. Você reze pela sua paróquia, reze pela sua capela. Ave Maria, cheia de graça, o Senhor é convosco. Bendita sois vós entre as mulheres e bendito é o fruto do vosso ventre, Jesus. Santa Maria, Mãe de Deus, rogai por nós, pecadores, agora e na hora de nossa morte. Amém. Nossa Senhora, Mãe da Igreja, rogai por nós. Nossa Senhora, Mãe da Igreja, rogai por nós. Nossa Senhora, Mãe da Igreja, rogai por nós. Amém. Novena de Santa Rita de Cássia. Sétimo dia. Ó poderosa e gloriosa Santa Rita, chamada Santa das Causas Impossíveis, advogada dos casos desesperados, auxiliadora da última hora, refúgio e abrigo da dor, que arrasta para o abismo do pecado e da desesperança. Com toda a confiança em vosso poder, junto ao coração sagrado de Jesus, a vós recorro no caso difícil e imprevisto que dolorosamente oprime o meu coração. Qual o seu pedido? Obtenha a graça que desejo, pois sendo-me necessária, eu a quero. Apresentada por vós a minha oração, meu pedido, por vós, que sois tão amada por Deus, certamente serei atendido. Dizei a nosso Senhor que me valerei da graça para melhorar a minha vida e os meus costumes, e para cantar na terra e no céu a divina misericórdia. Santa Rita das causas impossíveis, rogai por nós. Santa Rita das causas impossíveis, intercedei por nós. Amém. O Senhor esteja convosco, Ele está no meio de nós. Abençoai, Senhor, a água, a roupa dos enfermos, as fotos de família. Por intercessão de Nossa Senhora do Carmo, São Pio de Pietrelcina, nos méritos das santas chagas, e depois beba dessa água, dê aos doentes dessa água, para a família inteira. Em nome do Pai, do Filho, do Espírito Santo. Amém. E eu me despeço com um clipe inabalável. Hoje, muito forte. Curta. Evangelizar é preciso.
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2: Padre Reginaldo Manzotti se despedindo, retornando amanhã às 10 horas da manhã. Continue comigo e a sua participação é sempre muito bem-vinda. Lembrando que tá rolando aí a promoção, nós vamos fazer uma festa aí na sua casa. Prepare o quintal.
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2: Matéria 11 horas em ponto, bom dia.
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2: Olha, muito bom dia para você que é de bom dia, 11:04.
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2: Olha, muito bom dia, hora do alô. Bom dia, ô Thaís Helena. Bom dia, lá do Imperatriz. Vou dar um abraço aqui pra sua mãe, né? A Gilcilene. Ô, Gilcilene. Gilcilene de Paula. Abraço aqui também pro Aguinaldo, né? O Eduardo Gabriel de Paula Lucas. Bom dia, meu povo e minha porva. Olha, Márcia lá do Santa Luzia. Bom dia, Márcia. Tudo bem aí? Tudo tranquilo, graças a Deus. Ótima semana, viu? Alô, Paulão, Paulo Melo, sempre nativo, né, Paulo? Mariana Alves está lá no Central. Adriana Dias está lá no Parque da Serra. Ô, Adriana, bom dia. A Ana Paula. Ô, Graucinha, bom dia. Tá na luta, tá no trabalho? O que é que você tá arrumando da vida, Graucinha? O Jonathan da Escala Móveis. Bom dia, Tânia do Central. Bom dia, a turma lá da Multidistribuidora. Abraço pra Natália e toda a equipe lá da Multidistribuidora. Abraço aqui, Orlando. Ô, Glauber, meu querido Buiú. Buiú da Top Cell. Bom dia.
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0: É bom demais, 11:18. Fantasma da Saudade, Bruno e Marrone. Olha, deixou aqui, ô Marilza, como é que tá essa contagem? Tá fria aí, ô Marilza? Aqui tá bem geladinho, viu? Bem geladinho, Marilza. 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
9: Olha, muito bom por aqui, 11:24, 11:25 agora. Bom dia, Ana Cristina, bom dia. Dona Vicentina, bom dia. Dona Nega. Dona Nega pediu e vai ouvir aqui pra toda a sua família, né, Nega? Nega do Telecena, bom dia.

0: Ed, Brito e Samuel, Romance Rosa. Olha, muito bom dia para você que é de bom dia. 20 minutinhos agora faltando para o meio-dia. De meio-dia a uma da tarde tem aqui... Tem para você... Uma Telefm Retrô, tá? Olha, a Júlia... Ô, Ju! Ju da Bom Sabor tá ouvindo lá a programação. O programa... E de repente houve o Cleiton Romário parabenizando a Matéria pelos 29 anos e falando também que a Matéria foi uma das primeiras rádios a tocar, né, as músicas deles, né? E ela tá falando aqui que lembra até hoje, eles vieram na rádio, né? Vieram aqui na rádio, fizeram um show lá na Onyx e deu entrevista aqui com o MK e o mesmo pediu para que eles fossem lá na loja da Ju, né, da Bom Sabor Bolos Caseiros. Compraram biscoitos, bolos, tomaram aquele cafezinho, presenteou a Ju com o CD, né, Ju? Bom demais. Bacana, viu? Obrigado aí, viu? Ô, Beisola, abraço aí, viu? Abraço pro Tuco, pro Vanderlei, do Thiago Calhas, essa turma toda, turminha boa de serviço, hein? Daqui a pouco vou colocar a música pra você, mas 11h41 agora, deixa eu falar pra você a respeito do ML Parafusos. 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
2: Muito legal. Olha, bom dia, 11h46 agora. Deixa eu mandar essa música aqui lá pro meu querido Beisola. Ô Beisola, um abraço nessa turma toda aí, viu? O Tuco, o Andrew, lá do Thiago Calhas. Bom dia, turma. Banda Gustavo Lima.

0: banda.
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0: 11:52.
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2: Olha, bom demais, hein? Agora faltando 5 minutinhos para o meio-dia. Tô indo embora. Que peninha. 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Só áudio, tá? 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É, falando o seu nome completo, o seu bairro e por que você merece ganhar esse presentão da Matéria FM. Churrascão com mais 50 litros de chope, com mais música ao vivo com o Feraça Johnny Silva, para ouvir, para você curtir aí uma tarde, uma noite especial, tá bom? Mande aí o seu áudio. Olha, gente, eu volto amanhã às 8 da manhã. Fiquem todos com Deus. Até amanhã, olha aí.
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2: Eu tô chegando pra mais uma tarde incrível aqui na Mattelli FM. O Tarde Legal já está no ar e eu vou te fazer companhia com muita música boa, informação e muita diversão pra animar a sua tarde. Muito prazer, pra quem não me conhece, eu sou Márcio Canuto. Então aumente o volume, vem me fazer companhia aqui nas ondas da Mattelli FM, ó. Fique comigo. Para você participar da nossa programação é muito fácil, 319-9666-1699. Vem participar, vem pedir a sua música, vem mandar o seu alô. E lembrando, ó, tem promoção rolando, hein? Então fica ligadinho, tem promoção de aniversário rolando e bora curtir porque a semana tá só começando.
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0: esteja aí.
1: E aí, você curtiu Lauana Prado, Um Sonhador, Seu Jorge, Mina do Condomínio e Matheus e Cauã, Decide Aí. E ó, tem recadinho aqui, tem parabéns pra rádio, ó.
2: Fala, quem tá galera falando? Da Matéria FM,
1: opa!
2: Aqui é o Cleiton.
3: Aqui é o Romário.
2: Tamo aqui pra mandar os parabéns, desejar mais sucesso ainda pelos 29 anos de tanta música, de tanto sucesso, de tanta alegria.
3: Oh, Matéria FM, uma das primeiras rádios que tocou o Cleiton Romário.
2: Isso aí.
3: Obrigado demais pelo carinho.
2: Tamo junto, sucesso.
1: Tamo junto. Vamos de Cleiton e Romário, então.

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1: Na matéria, 1 hora 20 minutos, 1 e
2: 20. 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
1: Legal. De volta atendendo o pedido da Liliane da Vila Suzana. Ô Liliane, boa tarde pra você.
10: Eu não sei dizer se esse amor vai voltar a ser o que já foi. Não sei se depois.

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0: Na matéria, 1 hora 32 minutos, 1h32.
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0: Vinte e nove anos da Rádio Martelli FM, ó, tem mais recadinho aqui e você tem que ficar ligado, viu, participar, porque a festa pode ser na sua casa, ó.
7: Fala, galera da Rádio Martelli FM, quem fala com vocês é a cantora Jéssica Rodrigues.
0: Oi, Jéssica.
7: Para desejar um feliz aniversário para essa rádio maravilhosa. Toca Jéssica Rodrigues aí, Tré.
0: Deixa comigo que daqui a pouquinho eu vou tocar a Jéssica Rodrigues aqui para você, ó. Fica ligado então, participe com a gente, 996661699. Manda aqui pra gente por que essa festa tem que ser na sua casa, né? É churrascão pra 20 pessoas, 50 litros de chope gelado, tem o refrigerante também, vai a festa completa e o show com o Johnny Silva. Então, manda aqui pra gente seu recado no 996661699. 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

0: Matheus Leme, líder de audiência, sempre tocando o trio Barata Dura. Parabéns, 29 anos, sucesso. Audiência total, rádio Matéria FM de Matheus Leme. Um abraço aqui do Xanadão, continue tocando as nossas músicas. Parabéns.
1: Ô, Xanadão, um abraço, meu amigo, você tá mais que certo. A Rádio Matéria FM é a número um, indiscutivelmente a mais ouvida em Matheus Leme região. E vamos lá, de trio Parada Dura e Jéssica Rodrigues, juntos, vamos!

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1: Você tá comigo, eu tô contigo e tá tudo certo na Matéria em 1 hora 54 minutos. 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

0: João Neto e Frederico Lelele, sucesso de 2012. Essa dupla que eu bati um papo com eles, né? Na festa de Juatuba. E também passaram por aqui, ó, deixando seu recadinho pra Matéria FM.
1: A turma, João Neto e Frederico, passando aqui a parabenizar a Rádio Matéria FM pelos seus 29 anos. Parabéns a vocês todos. Estamos ligadinhos nessa rádio também, né, João?
2: Que venham outros e outros e outros 29 anos de muito sucesso.
1: Um abraço, parabéns, Matéria FM. Tamo junto.
0: Tamo junto e misturado, tamo junto e misturado, coladinho lado a lado aqui nas ondas da 87.9.

0: 2:04, vem chegando Denilson Santos com informações para você no Giro de Notícias.
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2: Boa tarde, Márcio Canuto, e boa tarde para você que está ouvindo o Tarde Legal, e eu estou de volta e tem mais notícias. Uma investigação sobre fraudes bancárias e lavagem de dinheiro levou a Polícia Civil de Minas a bloquear judicialmente 25 milhões de reais e apreender veículos de luxo durante uma operação realizada na região metropolitana de Belo Horizonte. A operação Personal Manager foi deflagrada na semana passada pelo Departamento Estadual de Investigação de Crimes contra o Patrimônio. Os mandados foram cumpridos em Belo Horizonte, Nova Lima e Vespasiano. Durante as buscas, os policiais recolheram 4 carros de luxo, celulares, cartões bancários, certificados digitais e diversos documentos considerados importantes para o avanço das

investigações, empresários, contadores, gerentes e ex-bancários estão entre os investigados. Segundo a Polícia Civil, o grupo é suspeito de atuar de forma organizada em fraudes financeiras envolvendo contas bancárias. A apuração começou após uma denúncia feita por uma instituição financeira nacional que identificou movimentações suspeitas e possíveis desvios de valores. As investigações apontam que o esquema contava com divisão de função e participação de gerentes e ex-funcionários de bancos que facilitariam acessos indevidos às contas e operações financeiras fraudulentas. Uma operação do Batalhão de Polícia Militar Rodoviária terminou com 3 pessoas presas e a apreensão de mais de 600 porções e barras de drogas, além de um fuzil, uma submetralhadora, uma pistola com kit rajada e um colete balístico no bairro Tupi B, na região norte de Belo Horizonte. Segundo a Polícia Militar, o prejuízo estimado para o crime organizado pode chegar a 25 milhões de reais. Os materiais encontrados são semelhantes aos usados por integrantes do PCC, primeiro comando da capital. A operação mobilizou 2 guarnições do Grupo Tático Rodoviário e 2 equipes da ROCA, rondas ostensivas com cães. Conforme a Polícia Militar, a apreensão só foi possível com apoio do Serviço de Inteligência da Corporação. Os 3 suspeitos podem

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8: É hora de alô, deixa eu mandar um alôzão aqui pro Anderson e pra Amanda na WA Estética Automotiva, lá no bairro Central. Quem tá ligado comigo também é o Coiotinho do Arrocha, lá em Juatuba. O Marquinho, a Elaine e o João lá no bar do Marquinho também estão sintonizados na 87.9. E quem também tá ligadinha comigo é a Dona Amélia. A Dona Amélia lá no Consenza, ligadinha, Dona Amélia. Obrigado pelo carinho e pela audiência, viu? Dona Amélia, que tá me acompanhando, me parou na rua hoje e falou: ô, Canuto, tô te acompanhando, viu? Tô de olho em você, ô, Dona Amélia, obrigado. A minha amiga nega do Telecena também lá no Consenza. Ô, nega, obrigado pela sua participação aqui, me enviando mensagens, né? Que Deus te abençoe, viu, nega? Você vai ficar bem, rapidinho, vai se recuperar desses problemas de saúde aí. Isso vai passar com fé em Deus. Um forte abraço pra você, viu, minha querida?
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0: E você ouviu o Coiotinho do Arrocha e ele que também passou por aqui e deixou seu recadinho, ó.
1: Fala, galera, meus amigos da Matéria FM.
0: Opa!
1: Aqui quem fala é Coiotinho do Arrocha, passando aqui para parabenizar vocês pelos 29 anos de Matéria, levando música boa, informações, prestação de serviço, muita alegria a cada lar. Que Deus abençoe grandemente a cada um de vocês.
0: Amém.
1: A equipe de coordenação, equipe de locução, reportagem em geral. Que Deus abençoe grandemente a vocês. Parabéns, hein? Sucesso sempre. 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
0: Tamo junto, Coiotinho. Na Matéria, 1 hora e 18 minutos. 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
1: Na Matelli, 2:30. 2:30.
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1: 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De volta com o pedido da Elisélia de Juatuba, oferecendo pro Carlos Jean Giovanni, amigo seu.

0: Na matéria, 1h46, 1h46.
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Ao som de Barões da Pisadinha, Diego e Vitor Hugo, só não deixa eu saber.

0: na Matelli, 3 horas 12 minutos.
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0: Pacheco e a eterna Marilinha Mendonça. E o Pacheco também passou por aqui, deixou o seu alô para a Matelha FM, ó.
1: Fala, pessoal de Matheus Leme, aqui é o Pacheco. Tô passando aqui para parabenizar a Rádio Matelha pelos seus 29 anos. Essa rádio aí que nos traz muita música com alegria todos os dias. Fechou? Um beijo grande para vocês.
0: Ô Pacheco, tamo junto, meu amigo. Sucesso cada vez mais para você, viu?
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15: 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Olha, após um mês do falecimento de Oscar Schmidt,

Schmidt. Tadeu Schmidt compartilhou um momento triste, né, com seus seguidores. Hoje, o apresentador lamentou a morte da mãe, a dona Janira, aos 92 anos. A partida da matriarca aconteceu pouco mais de um mês, né, como eu disse, do falecimento aí de Oscar Schmidt. Nossos sentimentos aí, a família do Tadeu Schmidt,

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0: 3 horas 46 minutos, 3:46.
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1: Pode mandar o seu zap à vontade aí no 99666-1699 e a gente vai te atender com todo carinho. Ó, o cantor Israel, da dupla Israel e Rodolfo, sofreu um acidente após atingir um cavalo na pista em Goiânia. Segundo a equipe, o sertanejo não conseguiu desviar do animal após o carro trocar de faixa sem sinalizar. Apesar do forte impacto, Israel passa bem e não precisou de atendimento médico. Ainda bem, né? Graças a Deus. Essa situação de animal em pista é complicadíssima, né, gente? Perigoso demais e, infelizmente, causa muitos acidentes. Muita gente já perdeu a vida com isso daí. Isso serve para pessoal das administrações, né? As concessionárias aí que tomam conta das nossas rodovias ficarem atentas a isso, porque é uma situação que se repete cada vez mais. Animais na pista. 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Na Matéria, 4 horas em ponto, vem chegando Denilson Santos com mais informações no Giro de Notícias para você ficar super bem informado de tudo que está acontecendo.
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2: Eu estou de volta e tem mais notícias para você que está ouvindo Tarde Legal aqui na Matéria. Moradores do município de Oliveira foram surpreendidos com o valor do IPTU, Imposto sobre a Propriedade Predial e Territorial Urbana, com aumento bem mais alto do que o esperado. Em alguns casos, os aumentos ultrapassaram 150% em comparação com o ano anterior. Os relatos são diversos e multiplicam nas redes sociais, o que levou o prefeito Eric Assis Castro, conhecido como Dr. Eric do Solidariedade, a se manifestar publicamente. Em um vídeo publicado, ele afirmou que o aumento foi causado por uma atualização dos preços da tabela utilizada como base para o IPTU, que, segundo o prefeito, estava desatualizada há mais de 20 anos. O prefeito argumentou ainda que o dinheiro arrecadado será revertido em investimentos de infraestrutura para o município. A administração municipal afirmou ainda que o objetivo não é penalizar o cidadão, mas corrigir distorções históricas e adequar o cadastro imobiliário à realidade atual da cidade. O suspeito de uma série de incêndios criminosos registrados no bairro Salgado Filho, região oeste de Belo Horizonte, foi preso. O homem de 29 anos estava com mandado de prisão em aberto por violência doméstica cometida contra a ex-companheira. Ele foi encontrado pela Polícia Militar na Delegacia de Plantão da Polícia Civil, no bairro Colégio Batista, onde estava detido após ser flagrado roubando uma mulher. De acordo com o boletim de ocorrência, desde que o suspeito foi considerado foragido pela Justiça, os militares estavam à sua procura. A equipe do 5º Batalhão informou que o homem havia sido preso por outro crime e ainda estava na delegacia de plantão. No local, os policiais informaram que no momento da abordagem pelo crime de roubo, não havia nenhum registro em aberto em desfavor do suspeito. Ele agora continua detido pelos crimes de violência doméstica e roubo. E logo mais após a Hora do Ângelus, tem mais notícias para você na Matéria FM, a sua melhor companhia. 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
4: É hora de alô, deixa eu mandar um alôzão aqui pra Elisélia Carvalho, tá ligadinha comigo em Juatuba. Um alô pra Márcia no bairro Santa Luzia, aqui em Matheus Leme tá ligada também. O Beissola ali do Thiago Calhas tá ligadinho comigo. A Thaís Helena no bairro Imperatriz, a Mariana Alves no bairro Central. O Loirinho em Juatuba, da Loirinho Sonho Acessórios. O Thiago Castro, o Thiago do Táxi, nosso amigo, também tá ligado. O Diego José aqui no Nossa Senhora do Rosário. Todo mundo ligado, todo mundo sintonizado na Matelli FM. 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
6: Gustavo Moura e Rafael. Mais uma vez, falando de amor.
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0: 4:16. 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

0: Rio Negro e Solimões e Emília Eduardo, Uma Vida de Te Amo. 4 horas 31 minutos.
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1: 4:46, 4:46.
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0: Wesley Safadão e Ricardo Alexa.
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0: Você está comigo e eu tô contigo e tá tudo certo. E quem tá por aqui comigo também é o Alexandre Henrique. Alexandre Henrique, boa tarde.
2: Boa tarde, Canuto. Boa tarde também, né, todos os ouvintes da Matéria FM. E a segundona, começar a semana daquele jeito, né?
0: Daquele jeito, tudo tranquilo?
2: Graças a Deus, e por aí?
0: O Alexandre Henrique, graças a Deus. E eu quero agradecer cada vez mais a participação dos nossos ouvintes. Como diz você, né? É, isso é muito bom,
2: é,
0: né?
2: É muito bom. Ô, Canuto, chegando essa edição de segunda-feira, dia 25 de maio de 2026. O maio tá indo embora, né, rapaz?
0: Tá indo embora, tá chegando
2: junho. O fim já chegou.
0: Vou mandar um alô aqui pro Kaique, tá mandando aqui, ó. Ô, Kaique na Cacá Bike, está ligadinho com a gente.
2: Sempre ligado.
0: Forte abraço, viu, Kaique?
2: É bom demais. Ô, Canuto, tô chegando com a nossa gincana, tem também o nosso Visão e Inspiração, tem muita coisa boa e também a nossa participação no 319-966-1699. Pessoal, fica aí me acanhado, sabe? Vocês querem mandar só, eu acho que só o WhatsApp que pode mandar alô. Quiser que nós mandar abraço também, pode ligar no telefone fixo também, 3535-1699. Vamos junto nessa, até as 9.
0: 3535-1699, né? Pra falar com o Alexandre Henrique, ó.
2: Agora é com nós.
0: É isso aí, Alexandre Henrique. É claro que você vai mandar aquele alôzão especial pra turma, atender o pedido musical da galera, não é isso, Alexandre? É
2: isso aí, pode pedir as músicas aí, os modão aí. É bom quando manda pega os modão, sabe? É. Aí nós solta um velho rodeio no meio.
0: Tem chique, hein, senhor?
2: É bom demais.
0: Até as 9 da noite?
2: Até as 9.
0: Alexandre, bom trabalho, viu?
2: Obrigado.
0: Fique com Deus. Um ótimo trabalho aí, uma ótima noite pra você que esteve comigo até agora. Eu agradeço mais uma vez a sua audiência, seu carinho, a sua participação conosco. Fiquem com Deus, amanhã eu volto a 1 da tarde para te fazer companhia. Fique agora com meu amigo Alexandre Henrique, o locutor do finalzinho de tarde e da noite, aqui nas ondas da Matéria FM, a número 1, a mais ouvida em Matheus Leme região. Forte abraço, Alexandre.
2: Tamo
0: forte
2: junto.
0: Abraço para você, ouvinte, até amanhã. Fiquem com Deus.
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1: Boa tarde, gente boa. Tô chegando daquele jeitinho que a gente sempre gosta, né? Edição de segunda-feira do nosso Mattelli Show, dia 25 de maio de 2026. Tamo junto até as 9 da noite. Manda sua mensagem aí, 319-9666-1699. Ou ligue também no 3535-1699. Tamo junto e misturado. É isso aí, gente boa. Tem a nossa gincana hoje. Tem também o nosso Visão e Inspiração. Bora começar a nossa semana com o pé direito. Com graças ao nosso Deus, né? Tamo junto. Manda sua mensagem aí. Pede sua música favorita, viu? É isso aí, você ligado no nosso rádio, né, 87.9 e também no nosso site mattellifm.com.br. Tamo junto e misturado na 87.9, 29 anos com vocês.
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1: Até as 9, bode, Cleiton Romário Monina, 5 e 8, Mattelli FM, 29 anos com vocês.

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2: A sua melhor companhia, 5:11. Boa tarde, Diego Vitor Hugo. Criança pequena, família.

0: importa a diferença que todos nós temos em nossas famílias. O bem mais precioso que a gente tem, quem vai estar sempre do nosso lado, nos melhores e nos piores momentos da nossa vida, sabe quem é?
1: Família.
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4: Bom dia, Diego e Arnaldo, com Luan Pereira. Aceita que já tá comigo, 514 na sua melhor companhia, Mateli FM, 29 anos com você. Boa tarde.

0: que eu vou resolver frente a frente com o senhor.
1: E é isso aí, você curtiu? Diego e Arnaldo com Luan Pereira, aceita que ela tá comigo. Diego e Vitor Hugo, criança pequena, família. Rita e Romário Morena. Obrigado a você pela audiência, pelo carinho. Tamo junto e misturar até as 9 da noite. Manda um abraço aqui para Liliano Via Suzano e também para Alexandra no Parque da Serra. Tamo junto e misturado. Matéria FM, 29 anos com vocês. Confira comigo agora certinho aí, ó. Anote aí, já acerta o seu aí, ó. 5:17. Boa tarde.
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0: você curtiu o som de Jorge Henrique Rodrigo, Tá Bagunçado, Mari Maraíza, Vai Lá, Simone Simara, Moleco, Chitãozinho Choró, Pois Se Amou, a pedido de nossa grande amiga Liliana Vila, Suzana. Tamo junto e misturado, Matéria FM, a rádio que está com você há 29 anos, sempre fazendo a sua melhor companhia. 319-9666-1699 ou ligue também no 3535-1699, Matéria FM, a rádio número 1 em Matosema, em toda a região, e é líder de audiência, viu? 5h34, a promoção Matéria FM, 29 anos com você.
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0: É bom demais.
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0: Vai ser boa assim lá longe, hein, trem? Ô, gente boa. 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

0: Vitor e Léo Fada. Você ouviu também Matheus e Cauã, Não Recomendo. É isso aí, tamo junto, misturado, Matheus FM, a sua melhor companhia. Manda um abraço aqui para o Paulo Melo Barvalho Verde. Valdinei Oliveira, no centro da cidade, ligado na 87.9. Tamo junto, misturado. Matheus FM, a número 1 em Matheus M da região. Tamo junto, até as 9 da noite. Confira comigo a hora certinha. 5h46, boa tarde.
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você curtiu aí, né? Simone Mendes, Direitos Iguais. Jay Giovanni, Mensagem Errada. Você ouviu também, né? Muita música boa aí durante uma hora, né? De 5 até 2 minutinhos faltando ali pra dar pra 6, completar as 6 da tarde. E 6 da noite, né? Falta 2 minutos pra falar boa noite, por enquanto é boa tarde. Um abraço aqui pro Valdinei Oliveira no centro da cidade, o Paulo Melo Barra Vale Verde, Alexandre no Parque da Serra, Lilian no Vila Suzano, o Kaique da Cacabike no centro da cidade, a Eunice no Duque de Caxias. Obrigado a vocês pela audiência, pelo carinho, tamo junto, misturado, Matéria FM, a rádio que está com você há 29 anos, manda essa mensagem aí, 31996661699, ou ligue também do 3535-1699. 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Tamo junto e misturado até as 9 da noite. Daqui a pouquinho a nossa gincana Matéria Show, nossa visão e inspiração às 8 em ponto da noite. Na sua melhor companhia, sempre trazendo a emoção, a alegria. É bom demais! 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Tá chegando agora. 6 horas em ponto, chegando a hora do Ângelus.

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1: Boa noite, Pai. Termina o dia e a Ti entrego o meu cansaço. Obrigado por tudo e perdão. Te agradeço pela esperança que hoje animou meus passos, pela alegria que vivi no rosto das crianças. Obrigado pelo exemplo que recebi daqueles que encontrei em meu caminho. As crianças, os jovens, os velhos, os pobres, os ricos, os trabalhadores. Obrigado pelo dia que tive. Obrigado pela luz, pela noite, pela brisa, pelo alimento, pelo meu desejo de superação. Obrigado, Pai, porque me deste uma mãe. Perdão também, Senhor. Perdão pelo meu rosto fechado e carrancudo. Perdão, porque esqueci que sou irmão de muitos.

0: 2 da tarde, louvamos o Pai, o Filho e o Espírito Santo de Deus. Amém.
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2: Boa noite, Alexandre Henrique, e boa noite para você que está ouvindo o Martelli Show. E a hora de notícias. A Minas Gerais Participações, entidade vinculada à Secretaria de Estado de Desenvolvimento Econômico, anunciou o edital de leilão público para a venda de 20 imóveis do estado. A publicação foi na última semana e os imóveis estão localizados em Belo Horizonte, Uberlândia, Uberaba, Lagoa da Prata, Manhuaçu, Divinópolis, Montes Claros, Ubá e Patos de Minas. Serão leiloados terrenos, lotes urbanos, salas comerciais, imóveis residenciais e um prédio de grande porte com um valor total de R$24.200.000. Os lances estão disponíveis para o público até o dia 2 de julho. Os valores iniciais variam entre R$16.000 e R$11.000.000. Para participar do processo licitatório, os interessados devem fazer o cadastro no site Leilões da MGI, que é mgileilões.com.br/portal, como pessoa física ou jurídica. Segundo o diretor-presidente da MGI, Gustavo Nogueira, a venda desses imóveis faz parte da estratégia estadual de aprimoramento da gestão do patrimônio público. A investigação da Polícia Civil de Minas sobre o acidente de trabalho ocorrido em uma indústria de rações em Itaúna terminou com indiciamento de responsáveis pela empresa e por setores ligados à segurança operacional da unidade. O caso ocorreu em janeiro deste ano, às margens da rodovia MG-431, e deixou trabalhadores gravemente feridos durante a manutenção de um caminhão dentro da oficina da empresa. Segundo a Polícia Civil, foram indiciados sócios da indústria, técnicos de segurança do trabalho, o coordenador do setor de engenharia de segurança e medicina do trabalho, além de outros profissionais ligados à operação da empresa. Eles poderão responder em tese pelo crime de lesão corporal culposa. Conforme as investigações, dois funcionários realizavam reparos no sistema de freios de um caminhão quando outro trabalhador acionou a ignição do veículo. O caminhão estava engrenado e avançou sobre as vítimas. A movimentação só foi interrompida porque um quarto funcionário conseguiu entrar no veículo e desligar o motor. Um dos trabalhadores sofreu múltiplos ferimentos, incluindo lesões em órgãos internos e nos pulmões, além de precisar passar por diversas cirurgias. Outra vítima teve fraturas graves no quadril e no fêmur e ficou internada em estado delicado. Um terceiro funcionário sofreu ferimentos em um dos pés e precisou ser afastado do trabalho. De acordo com a investigação, os profissionais indiciados tinham responsabilidade direta sobre os protocolos de segurança da empresa e teriam deixado de anotar medidas preventivas para evitar o acidente. O inquérito já foi enviado à Justiça e ao Ministério Público de Minas Gerais. E continue ouvindo o Martelli Show e amanhã, às 9 da manhã, tem mais notícias para você na Martelli FM, a sua melhor companhia. Com música, promoção e informação.
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6: 6h08, boa noite.
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6: Thierry, cabeça branca. Na sua melhor companhia, na Rádio Matéria FM, 29 anos com vocês.

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1: E você curtiu Gustavo Lima, Que Mal Te Fiz Eu? Willo Rufi, Potinha Massinha, Coração Bandido, 1º de Abril. Henri Freitas, Me Fala Qual Necessidade, de Paulo e Paulino, Fátima Leão, Em Mim Só Dá Você, Thierry Cabeça Branca. Obrigado você pela audiência, meu carinho, tamo junto e misturado na TFM. 29 anos com vocês. 6h25, boa noite.
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2: A moda mais estourada no TikTok do Nando Moreno. Submissa você com cover do Gerigiano. Ao vivo, bebê!

0: Alô, Ariane Rafaela!
1: Paula Matos, que prazer. Oh, obrigado por cantar com você, viu?
2: Cantam demais, muito sucesso, que Deus abençoe muito, viu?
1: Amém.
2: Obrigado.
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0: A melhor companhia na número 1 em Mato Grosso e toda a região. É isso aí. Você ouviu também os Barões da Pisadinha, meia-noite. Paula Matos, Só de Corpo, com Rayane e Rafaela. Nando Moreno, Submisso a Você, com Gini Geno. Luan Santana, Meio Termo. Obrigado você pela audiência, pelo carinho. Tamo junto e misturado. Matéria FM, a sua melhor companhia. Rádio número 1 em Mato Grosso, em toda a região. Mande a sua mensagem aí. 319-9666-1699. Ou ligue também no 3535-1699. Tamo junto e misturado. Na melhor companhia, né? De sempre aí, a sua Matéria FM. 29 anos com você. Pode começar agora a nossa gincana dessa semana? Vamos lá, vamos lá. Eu quero saber qual pergunta ninguém consegue responder sim. Qual pergunta ninguém consegue responder sim? 319-9666-1699. Ligue também. 1699. Qual pergunta ninguém consegue responder sim? Essa tá difícil, hein? A nossa gincana dessa semana. E essa semana vai descobrir aí na sexta-feira quem vai ser o rei ou a rainha da nossa gincana dessa semana. Tamo junto e misturado na sua Matéria FM, faltando 14 para 7. Boa noite.
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0: O Murilo, Murilo Huck.
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0: Você ouviu ao som de Danilo Davi, Apaga, Apaga, Apaga. Murilo Rufi com Henrique Juliano, Desejando Eu. Fidu Mizeca, Bora Viver. Yasmin Santos com Maria Mendonça, Para, Pense e Volta. Matéria FM, a sua melhor companhia. Manda um abraço aqui para Eunice, no Duque de Caxias. E Vanusa, em Juatuba, ligada na Matéria FM pelo site materiafm.com.br. Tamo junto e misturado, Matéria FM. Confira comigo lá certinha, 7:03. Boa noite.
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0: você curtiu o som de Simone Mendes, Dois Tristes, Zé de Cristiano, Humberto e Ronaldo, Pra Rezar, Ninguém Me Chama, né? Bruno Barreto, Ranço do Primeiro Gole, Hugo e Vito, Neil Mês com Gustavo Mioto, Eduardo Costa, Fui Dando Porrada com Ed Brito e Samuel. Obrigado você pela audiência, pelo carinho, tamo junto e misturado. Matheus FM, a número 1 em Matheus M, toda a região, 29 anos com vocês. Tamo junto e misturado, às 8 e ponta, o nosso Visão e Inspiração. Vou estar trazendo mais uma mensagem linda de reflexão sobre a vida. É muito emocionante. Vamos para a nossa gincana Matheus Show. Qual pergunta ninguém consegue responder sim? Qual pergunta ninguém consegue responder sim? 319-9666-1699 ou ligue também no 3535-1699. Qual pergunta ninguém consegue responder sim? É a nossa gincana Matheus FM, a número 1 em Matheus FM em toda a região. Confira, 7h23. Gente boa, vocês já estão sabendo aí ou não? Tá sabendo ou não? 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

0: você curtiu o som de saudoso Cristiano Araújo com Jorge Efeitos. Você ouviu também Gustavo Mioto, Love Mais 18 com Manu, Israel Rodolfo Tupi. Obrigado a você pela audiência, pelo carinho, Matéria FM, a número 1 em Matosinhos, toda a região. Manda sua mensagem em 3996661699 ou ligue também na 80. Ligue também no 3535-1699. Obrigado a você. Sintonizado na 87.9 no tradicional radinho, ou você sintonizado também pelo site matériafm.com.br. Tamo junto e misturado. É isso aí, é nóis que é nóis. Nossa matéria 7:38, boa noite.
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1: Na sua Martelli 747, boa noite, bode Zé Felipe, Gustavo Lima, tiro certo.
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2: Guilherme Benuto, menos é mais.
3: Matheus Fernandes.

0: E você curtiu o som de João Pedro e Felipe, com Ação de Isca, Bagunça Minha Vida, Liberdade Provisória. Ouviu também Matheus Vargas com Kleber Cauã, Desocupa. Pedro Libe, Por Causa de Você, Recaída. Time Thiago, Maria Tavares, Prateleira. Guilherme Benuto, E Menos é Mais, e Matheus Fernandes, Grau de Maluca. Zé Felipe com Gustavo Lima, Tiro Certo, Jorge e Matheus, Duas Metades. Matheus FM, a sua melhor companhia, 29 anos com você. Tamo junto, 8 e 5, boa noite, daqui a pouquinho o nosso Visão e Inspiração.
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1: Em uma escola antiga, havia um professor conhecido por ensinar grandes lições sem levantar a voz. Certo dia, ele entrou na sala carregando uma folha de papel totalmente branca, com apenas um pequeno ponto preto no centro. Mostrou aos alunos e perguntou: "O que vocês estão vendo?" Todos responderam, quase ao mesmo tempo: "Um ponto preto." O professor então sorriu e disse: "Nenhum de vocês falou sobre a grande parte branca da folha?" A sala ficou em silêncio. Então ele continuou: "Assim é a vida. Muitas pessoas focam tanto em um erro, um defeito ou um problema pequeno que esquecem todas as coisas boas que existem ao redor. Um momento ruim pode apagar anos de felicidade, e se você olhar apenas para ele..." Os alunos nunca esqueceram aquela aula simples, e com o tempo, entenderam que a forma como enxergamos as coisas muda completamente a maneira como vivemos. Moral da história: quem olha apenas para os problemas perde a beleza das coisas boas que já possui. A vida é maior do que os pequenos pontos negativos que encontramos pelo caminho. Boa noite e pense nisso. 8h15, na sua melhor companhia. 29 anos com você, Morelli FM.

0: E quem será?
1: Preciso dizer que te amo.
0: Na sua melhor companhia. Eu também Eduardo Costa, Amor de Violeiro. E Triste Ralph e Holanda. Obrigado a você pela audiência, pelo carinho. Tamo junto e misturado. 319-9666-1699. Ligue também o 3535-1699. Matéria FM, a rádio que está com você há 28 anos, sempre fazendo a sua melhor companhia. Tamo junto, gente boa, até as 9 da noite. E você pode seguir o nosso Instagram, arroba Rádio Matéria FM, Facebook, facebook.com/RádioMatériaFM, o nosso site matériafm.com.br. É isso aí, é o gente boa, bora pra nossa gincana. Nossa gincana, todos os dias aí, né, de segunda a sexta. Uma pergunta diferente, acertamos, você ganha um ponto. Sexta-feira nós vai somar os pontos, quem tiver mais pontos vai ser o rei ou a rainha da nossa gincana Matéria Show. É o famoso sabido ou sabida, né? A nossa semana. A pergunta de hoje é: qual pergunta ninguém consegue responder sim? Qual pergunta ninguém consegue responder sim? Só uma pessoa acertou até no momento. E o pessoal tá mandando a resposta aqui, mas não é a resposta correta não. Tá chovendo aqui o pessoal mandando, mas a resposta tá erradíssima. Qual pergunta ninguém consegue responder sim? 319-9666-1699. Ligue também no 3535-1699. Tamo junto, gente boa. Até as 9 da noite, nosso Matéria Show. Um show de alegria, amor e saudade no seu rádio. Matéria FM 87.9, 29 anos com você. 8h25, boa noite.
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0: De volta com esse sucesso de Gilberto e Gilmar, só mais uma vez. Bora recordar, porque recordar é viver. E viver a gente vive só uma vez. 8h29. Boa noite.

0: Leonardo, aqueles olhos. Você viu também Diana, ainda queima a esperança. Barrerito, Andorinha, Mensageira. Gilberto e Gilmar, só mais uma vez. Matéria FM, 29 anos com você, sempre fazendo a sua melhor companhia. Número 1 em Matheus M em toda a região. Manda sua mensagem aí, 319-9666-1699. Ou ligue também no 3535-1699. Manda um abraço aqui para Eunice, no Duque de Caxias, acertando aí a nossa pergunta de hoje, a nossa gincana. A Edja Ramiz também acertou, né? A Edja Ramiz, nosso lado Rosário. A Vanusa em Joatuba também, tá ligado na 87.9. Valdinei Oliveira, no centro da cidade. Paulo Mério Barvalho Verde, Alexandre Parque da Serra, Liliano Vila Suzana, Kaique da Kaka Bikes, no centro da cidade. Tamo junto, gente boa. Matéria FM, a rádio que está com você há 29 anos. 87.9. A sintonia que é sucesso, hein? 8h42, boa noite, olha a promoção aí, ó, Matéria FM, 29 anos.
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1: Um show de alegria, muito saudade no seu rádio. 8h51, boa noite. E quando você encontra uma pessoa que você olha pra cima e fala: você é tudo que pedi pra Deus. Aí é bom demais, né? Quando a gente encontra a tampa da panela, é muito bom. César e Paulinho, boa noite!

0: Aí é bom demais.
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0: Quando nasce aquele desejo que você não consegue apagar de jeito nenhum. É o desejo de amar. João Paulo Daniel, faltando 5 para as 9. Boa noite.

0: ajudar.
1: E é bom demais você curtir o som de João Paulo e Daniel, Desejo de Amar. César e Paulinho, Você é Tudo que Pedir pra Deus. E João Menino e Marciano, Seu Amor Ainda é Tudo. Eu já falei, hein? Já falei. Recordar é bom demais. Recordar é viver. E a vida é pra ser vivida. Porque vivemos só uma vez, né? Muito bom. É isso aí, gente boa. Tamo junto e misturado. Tô ficando por aqui. De volta amanhã às 5 da tarde. Depois do Tarde Legal com o Márcio Canuto. É isso aí. Amanhã você aproveita a nossa programação recheada, viu? É. Às 5 da manhã, Amanhã Sertaneja com Denilson Santos até às 8. Às 8 da manhã chega ele, Alegria do Rádio, Malu Guimarães, no comando Passatempo até o meio-dia. Meio-dia tem uma pausa pro almoço, né? Meio-dia uma tem o Matéria Retrô. Matéria FM volta a fita. É, no passado. Muito bom. E de 1 às 5 da tarde, Márcio Canuto. No comando Tarde Legal, eu chego todo às 5 da tarde para comandar a nave mãe, o nosso Matheus Show. Um show de alegria, amor e saudade no seu rádio. Já virou o relógio? 9 em ponto. Vamos descobrir agora a resposta da pergunta de hoje da nossa gincana. Tá meio difícil, tem que. Pessoa tem que quebrar a cabeça hoje, como vai dar com você, viu? Tem que quebrar a cabeça hoje porque a pergunta hoje tava difícil. A pergunta foi: qual pergunta ninguém consegue responder sim? A resposta é: você está dormindo? Obrigado a você aí que participou da nossa gincana. Se você acertou, tá de parabéns. Se você errou, tente amanhã. Amanhã tem outra pergunta aí da nossa gincana Matheus Show. Tamo junto e misturado. Matheus FM. 9 em ponto. Boa noite, ó. Sempre vou terminar com essa frase, né? Alimente sua fé, que os seus medos morrerão de fome. Aproveita muito bem a vida, porque você vai passar muito tempo morto. Até amanhã, se Deus quiser. Tô indo, fiquem com a nossa programação A Voz do Brasil. E vocês, fiquem com Deus, porque eu tô indo com ele.
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